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0: 9:32.
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1: 10:02.
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0: 10:32.
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0: 11 horas, em ponto.
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1: 11 horas e 31 minutos.
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2: Vamos assim.
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0: Ah, o refrão é fácil, né?
1: Tá mais na cara que barba. Meu radar tá funcionando. Enquanto
0: eu
1: já tô voltando. Tá mais na cara que barba.
0: Quê?
1: Meu radar.
0: E aí?
1: Enquanto você
0: eu
1: já.
0: Palmas pra vocês, Portão! Que maravilha, gente!

0: 5:02.
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1: 5 horas e 25.

0: 5:42.
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2: 6:02.
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1: Vai tu por aqui, motinho. 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Lembra de nossos velhos tempos, não é, Juvencio?
2: Mas claro, minha velha.
0: E eu aproveitei e fui entrando.

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2: 6:30.
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1: 7:02.
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1: 7:31.
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Procures tratar o povo sempre com a mesma igualdade, ser humilde, sem orgulho, porém com sinceridade, e não usar na campanha os costumes da cidade. Um homem que canta e toca tem muita facilidade, principalmente agora que o mundo dá liberdade. Com o tempo, teu coração desperta curiosidade de procurar um alguém para tua felicidade. Quando isto acontecer, procure saber quem é. Ver se seus pais são honrados, bondosos de boa fé. Porque a fruta, meu filho, não cai distante do pé. E se alguém se pôr por briga, aceite a briga trovando. Fica uma briga bonita e o povo apreciando. Um acusa, outro defende e termina se abraçando. Procure aceitar com força, principalmente esse aviso. Não jogar, não beber, porque só dá prejuízo. Estraga a tua saúde e fica de bolso liso. E ainda proíbe a alma de entrar no paraíso.

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0: menino tá chegando aí,
1: vó. Hoje eu vou aí. Vó, já tô chegando.
0: É, vó, hoje é dia, entendeu, vó? Hoje você cuida dos meninos. Tá, vó, amanhã a gente busca de volta, viu, vózinha? Querida, abençoada, coisa linda da vida. 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

temperaturas se elevam, proporcionando uma sensação agradável durante a tarde. A mínima para hoje, 9 graus, a máxima de 25 graus. Para amanhã, quinta-feira, o tempo permanece firme durante boa parte do dia. Entretanto, a aproximação de estabilidade favorece o aumento gradual da nebulosidade ao longo da tarde. Entre a tarde e a noite e a madrugada de sexta-feira, não se descartam pancadas isoladas de chuva. O amanhecer será menos, mas o ar quente mantém as temperaturas elevadas para a época, deixando a tarde um pouco quente. A mínima de 13 graus, a máxima de 27 graus. 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

0: coitadinha da semana. Acabei no meio ali, ó. Da semana é hoje. É?
1: Meu Deus, que semana de
0: nocaute. Ai, Jesus. Mas hoje é quarta-feira, gente.

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0: Áries.
1: Você vai precisar ser forte para defender os seus posicionamentos e pontos de vista, ariano. Então não tenha medo de levantar a voz para proteger o seu espaço pessoal, mas faça isso de maneira respeitosa. Lembre-se que podemos dizer o que quisermos, se fizermos isso do jeito certo. Cor do dia é o amarelo, número de sorte 10.
0: Touro.
1: O céu de hoje mostra caminhos abertos aos seus projetos, taurino, principalmente para fazer novas parcerias e contatos para sua vida profissional. É um momento adequado para pensar em novas possibilidades e mudanças importantes na carreira. Cor do dia é o violeta, número de sorte 51.
0: Gêmeos.
1: Saia da rotina e procure se divertir, geminiano, porque os astros mostram que é hora de você buscar por um pouco de descontração. Recarregue suas forças através da meditação ou contato com pessoas queridas. E não se deixe abater pelo desânimo. Busque por positividade. Cor do dia é o marrom, número de sorte 38.
0: Câncer.
1: Ouça as críticas que chegarem até você com atenção, canceriano, pois elas trarão pistas importantes sobre algumas atitudes ou comportamentos que têm atrapalhado o seu sucesso. Tire as lições e aprendizados que puder de tudo que escutar. Cor do dia azul claro.

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0: dia.
1: Leão. Não exagere na agressividade, leonino. Mesmo se as pessoas conseguirem tirar você do sério nesta quarta-feira. O alerta dos céus para você é que você mantenha a calma e tome cuidado na sua maneira de lidar com as discordâncias. Procure não exagerar nas suas reações. Cor do dia azul escuro, número de sorte 5.
2: Virgem.
1: Não tenha medo de viver finais, virginiano. O céu do dia pede que você pare de insistir em planos e situações que não têm dado bons frutos. Se afaste do que te faz mal e coloque o seu próprio bem-estar em primeiro lugar. Esse é um momento de olhar para dentro. Cor do dia é o cinza, número de sorte 49.
2: Libra.
1: Encontre a energia que você precisa para vencer os grandes desafios através das pessoas que se preocupam com você, libriano. Ouça os conselhos dos amigos e, se possível, deixe que outras pessoas ajudem você a lidar com as situações mais complicadas. Há muita gente ao seu redor disposto a te ajudar. Aproveite. Cor do dia é o rosa, número de sorte 7.
2: Escorpião.
1: Antes de tomar decisões importantes pelos próximos dias, é importante que você pense bem e não aja impulsivamente, escorpiano. Procure enxergar a longo prazo e considere o impacto das suas escolhas na vida das outras pessoas. Talvez seja um bom momento para ouvir opiniões diferentes das suas. Cor do dia é o preto, número de sorte 22.

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0: você tá hoje? Hoje é quarta-feira, você sabe, né? É, ô, vó!
1: Ele não vai, não!
0: Ah, olha, a senhora complica com tudo, viu? É só um dia da semana!
2: Vó, hoje eu vou aí! Vó, já...

custa nada, vó. Ó, ajuda, ajuda eu. 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

0: Ouse busque por novas possibilidades, sagitariano. Insistir ou repetir antigas maneiras de lidar com situações não vai fazer com que você obtenha aqueles resultados diferentes. Pense fora da caixinha e tente novas maneiras de conseguir o que você tanto deseja. Cor do dia é o laranja, número de sorte 41.
1: Capricórnio.
0: Sonhar e planejar é ótimo, mas tome cuidado para não acabar tirando os pés da realidade, Capricórnio. As estrelas indicam que você estará bastante sonhador nesta quarta-feira. Então tenha em mente que os seus planos devem ser sempre possíveis. Dê um passo de cada vez. Paciência. Cor do dia é o roxo, número de sorte 5.
1: Aquário.
0: Você poderá dar bons conselhos a um amigo aquariano. Então olhe com atenção para as pessoas ao seu redor e perceba quem está precisando de ajuda. Volte sua energia também para auxiliar alguém nos próximos dias e você tornará o dia de outra pessoa ainda muito mais feliz. Cor do dia é o verde, número de sorte 21.
1: Peixes.
0: Os planos vão sair um pouco dos trilhos, pisciano, e você vai precisar ser flexível para lidar com as surpresas que surgirem nesta quinta-feira. Sabendo disso, já prepare um plano B e não deixe que os imprevistos incomodem tanto você. Cor do dia é o branco, número de

você, bom dia. Aliás, deixa eu mandar um bom dia aqui pro Helmut, acompanhando a gente. Aliás, tá ansioso, viu, gente? O povo tá perguntando, né? Ô, quanto é que o Helmut tá bem, o homem? Ganhou na Mega Sena, não? Calma, gente, não ganhou na Mega Sena, calma. Calma, ele vai voltar aí, né? Já teve gente dizendo, não, o Helmut ganhou na Mega Sena, foi-se embora. Não, fez um procedimento, já tá de volta, tá? Se ele ganhou na Mega Sena, eu espero que ele reparta um pouquinho comigo. Bom dia, Helmut. Tá em companhia com a gente aí, né? Já tá de volta, né? Aqui na programação. Eu sempre digo, né? A gente, o rádio, ele tem disso, né? É o costume da gente ouvir o locutor, né? Dando bom dia, conversando. E aí quando o locutor não tá, ou quando muda alguma coisa, parece que faz uma falta na gente, né? Mesmo a gente sabendo que vai voltar, fica estranho, né? Fica estranho, a gente fica com saudade, né? De ouvir, né? Então, daqui a uns dias o Helmut tá de volta na programação, fazendo o que ele sabe fazer de melhor, que é trazer alegria pro povo, pra povo começar animado o dia. Daqui a uns dias de volta aqui com a gente, né?

0: Clarice. Ô Clarice, seguinte, eu tô bravo com você, viu, Clarice? Ó, você nem começa, viu, Clarice?
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0: Você não vai nem saber de onde vem a bloqueação, porque é o seguinte, ô Clarice, ontem eu toquei o Amadinho do Brasil. Sabe, o Amadinho, que é aquele que você gosta, viu, Clarice? É. E aí, o que que aconteceu? Clarice não falou uma vírgula. Tadinho, parabéns, é um locutor fantástico, maravilhoso, obrigado, nada, absolutamente nada, ó.
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andou de pinga, não dirija, viu? Não dirija de jeito nenhum, agora falando sério, viu? Se beber, jamais pegue o volante. Bom, galerinha, vamos lá para aquele intervalinho, já já tô de volta trazendo muito mais para você amanhã dessa quarta-feira, ó, rapidinho. Vem

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atenção, temperatura nesse momento na marca dos 15 graus aí. Bom, galerinha, falando aqui em previsão do tempo, né? A gente já adiantou. Ao longo dos próximos dias, muita chuva na região dos Vales. Boa parte do estado do Rio Grande do Sul. Quer adiantar, né, gente? Sem causar medo aí na população, né? Medo do povo. A gente tem que estar atento, né? Aos sinais aí. Principalmente da defesa civil, né? Os alertas. Seremos chuvas acima da média para o mês. Bem acima, na verdade. Então, primeiros sintomas, né? Alagamentos aí nas ruas, nas vias, rodovias. Com muita atenção no trânsito. Atenção toda hora. Os recados aí da defesa civil. Ó, o rádio nesses momentos faz um papel fantástico, né? A gente sempre tá informando, trazendo a informação que você precisa, ó, radinho do lado, sempre ligado, né? Ah, não sei o que que a defesa civil, onde escuta aí, onde recebe notícia, ó, escuta pelo rádio. O rádio sempre tá atualizando as informações. A gente tem que ficar atento aí nos próximos dias, né? Para evitar qualquer prejuízo, né? Para evitar se pegar desprevenido por eventual situação. A gente sempre de olho, né? Sempre passa à frente. Quando se fala de chuva, né, gente? Ninguém controla, né? O que vai acontecer? Não tem como controlar, é impossível, né? Então, o que a gente pode fazer é adiantar. Adiantar essas situações para que a gente minimize os prejuízos, né? Então, próximos dias aí, próximos 10 dias, a gente vai ter uma chuva chata e complicada, viu? Vamos lá, galerinha. Bom dia pra você, uma boa quarta-feira. E claro, né? Fé lá em cima no Criador, né? Eu sempre digo que o grande arquiteto lá de cima, ele nos protege, nos guarda e quem sabe, né? É dia da gente conversar lá com ele lá de cima. Muitas vezes a gente esquece pedir, né? Para que ele olhe por nós, não só por nós aqui do Vale do Taquari, Vale do Rio Pardo, proximidades, mas como todo povo, né? Que olhe com carinho pro Rio Grande do Sul. A gente já sofreu tanto com chuva, com enchente. Não custa nada a gente orar, né? Pedir para Deus. Eu acredito, viu, gente? Eu tenho a fé lá no Criador, no grande arquiteto. Acredito, é uma fé que eu carrego, você pode ter sua crença, né? Enfim, pode nem ter crença, tem gente que também não tem, né? Mas, aquilo que você acredita, né? Peça sempre o bem pras pessoas aí, tá bom? 5 minutos faltando pras 10. Gente, continua, deixa eu ver, oi! Eu vou falhar a voz aqui.

0: começando mais um bloquinho da manhã, integração, intervalinho, rapidinho, tô de volta.
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dia, obrigadão demais aí por esse carinho da audiência, sintonia. Lembrando que ainda hoje tem a nossa mensagem do dia, uma mensagem de otimismo para você aqui nas ondas da Integração FM, tá bom? Lembrando, né, você continua interagindo com a gente, mandando seu alô, o seu recado via nosso WhatsApp 519-9744-2711. 99744-2711. Para você que tá fora aí do estado do Rio Grande do Sul, não esquece de botar o 51 aí na frente, tá bom? 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Na Hora Única Engajado, você recupera o seu sorriso. 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

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Sempre trabalhando com a gente aí, fazendo essa companhia. 10:15 e a gente continua com Diego e Arnaldo.

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1: 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Volto pros estúdios.

0: vó.
1: Hoje eu vou aí. Ô, vó, já tô chegando.
0: Ah, vó,
1: não vai, não.
0: Ah, vó, hoje você tá complicando com tudo, hein, vó?
2: Eita!
0: Lá, bora aí. O menino tá com saudade da senhora, vó. Vai chorar o menino. Olha aí o que você fez, vó. Menino agora tá chorando. Ah, vó. Agora tá triste. Entendeu, vó? Que queria aí hoje aí. Deixa eu ver aqui, ó. Quer ver o menino? Quer ver o que diz o menino? Deixa eu ver aqui, ó. Ó, vó, escuta aí agora o menino, ó.
3: Eu tô bebo, eu não gosto mais disso. E eu vou te bater na bunda.
0: Olha aí o menino, vó. O menino tá brabo. Pequena vó hoje, vó. Aí você cuida do menino, dá aí leite com bolacha Maria, né? Põe um pãozinho de milho pra ele.

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0: Que terça-feira, o quê, Dinho? Hoje é quarta-feira, rapaz. É que a avó me deixou aqui atrapalhado.
1: Ele não vai, não.
0: Cara, avó. Coisa, senhora, tem que colaborar, o menino tá com sardada, senhora. Ó, deixa eu ver aqui, aliás, deixa eu ouvir, porque a Ieda mandou algumas fotos aqui, mandou um áudio, quero ouvir. Oi, Ieda, que mesa é essa, menina?
2: Bom dia, Dinho, bom dia aos ouvintes, apoiadores, esperamos que todos estejam bem. Ô, Dinho, hoje mesmo tu falou uma coisa que eu me assustei, tu falou que o Remo tinha ganhado na Mega Sena, tinha ido embora.
0: Se ele ganhou, manda
2: pra cá. Mas se o Remo um dia ganhar uma Mega Sena, uma loteria, o mundo vai acabar? Porque o Remo não joga, não compra. Ele não gasta um centavo em jogo. Desde que eu conheço ele, que ele tá comigo, ele nunca gastou um centavo em jogo.
0: Mas tem que jogar,
2: então, ele não vai ganhar nunca. E se um dia ele ganhar essa fortuna, ele pode ir. Mas que deixa metade pra mim. Tá bom, Dinho? Ó, Dinho, já que o Remo tá em repouso, né? Não pode fazer serviços pesados, serviços esforçados. Mas aqui em casa sempre tem um serviço pra ele, né? E ele tá fazendo comida boa, coisas boas pra comer. Ele só tá me engordando. Apesar de eu ser faxineira, cuidadora, jardineira, tudo isso, mas eu tô engordando. Porque a comida é uma delícia. Agora ele tá pintando as bolachas, o resto das bolachas que ontem nós não ele não venceu pintar ontem, né? Aí hoje ele tá terminando,
0: bolacha, né?
2: Sentado aqui que nem um boneco e pintando as bolachas, né, Dinho? E aí, Dinho, eu quero dizer que ele vai voltar, mas assim tão rápido também não, né? Porque o repouso é um tempão, o médico disse. E para ele sarar completamente é um ano. Imagina, Dinho, ele um ano sem trabalhar. Ele vai ficar doente.
0: Não, mas não fica.
2: Isso tem que cuidar, né? Porque quem não se cuida, não vive. Então, é melhor ele se cuidar hoje para amanhã poder voltar, né? Um forte abraço, Dinho. Amo teu programa, muito bom. Abraço a todos, um beijo no coração pra tua amada também. Tudo de bom, tchau, tchau.
0: Valeu, valeu, Ieda. Valeu, o Remo. Aliás, eu só compartilhar com vocês. Vocês não têm a imagem, né? Vocês não conseguem ver as fotos, mas eu consigo, vou compartilhar. Gente, bolacha pintada. Ontem o Remo mandou aqui calça virada. Tem mais ali, é rapadura, Ieda? Tem ali, deixa eu ver aqui, tem sopa, tem tudo, né? Até um torresminho eu vi ontem. Aliás, ele mandou foto até da churrasqueira lá. Que, aliás, essa churrasqueira a gente vai ter que fazer um churrasco ainda. Vamos ter que combinar um dia pra ver se é boa mesmo. Porque churrasqueira só tem um jeito de saber se é boa, é fazendo um churrasco. Um abraço aí, valeu demais por pela companhia de todos os dias, né? E ele, Helmo, tá lá se recuperando, né? Aliás, é que nós

0: saúde da gente, né, gente? Pra ficar bem, 100%, vamos voltar, tá 100%. É assim, a vida é assim, a gente não pode se entregar jamais, né? Sempre buscando melhorar na vida. Vamos lá, galerinha, agora 6 minutos, faltando pras 11, a gente continua com o João Neto e Frederico.
1: Toca aquela, porque meu coração já tá machucado.
2: O nosso, né? O nosso.

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0: 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É isso, volto para os estúdios.
2: Valeu, galera.

deixa eu dar uma atualizada aqui na temperatura, região dos vales. Vamos lá, atualizando o termômetro aqui, 17,5 graus de sensação térmica, a temperatura até tá em 18 graus aí, temperatura agradável no dia de hoje, né? A máxima chega à marca dos 25 graus ao longo do dia, né? Por volta aí das 14 horas, 15 horas, deve atingir a temperatura máxima, né? Mas depois, no finalzinho da tarde, normal, né? A gente começa a ganhar um pouquinho, vai ficando um pouquinho mais fresquinho. Amanhã, a mínima é de 13 graus, a máxima de 27 graus. Pra quem gosta do calor, né? É bom, mas infelizmente esse calor vai fazer com que a gente tenha temporais aí na região dos vales, né? Sexta-feira, 30 graus. Só o pessoal entender, né? Essa ideia. Vai vir muita chuva aí nos próximos dias. Isso tem muito a ver com massa de ar frio encontrando essa onda de calor, né? Na sexta-feira a gente vai ter 30 graus, no sabadão 31 graus. Você tem noção aqui, ó, no sábado, mesmo com chuva, né? Apesar da presença de sol em alguns momentos, a mínima

atenção aí nos canais, Defesa Civil, para você vai trafegar nas vias, rodovias, né? Pode ter acúmulo de água aí nos próximos dias, né? De acordo com a chuva, como é que for vindo, né? Então, muita atenção, né? Aquele cuidado redobrado, né?

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tá hoje, hein? Como é que tá sendo essa quarta-feira pra você? Tudo certinho, tudo bacana? Você tá em casa, tá no trabalho, tá no trânsito, dando aquela carona.

pique das ondas da integração. Valeu demais, pedreiros, pintores, ajudantes, auxiliares. E também sempre tem aquele que fica olhando os outros, né? É, rapaz. Você sabe, né? Você deve ter um colega que fica só olhando. Mas não vê nada, o rapaz, o dia todo. Rapaz, né? Sempre tem um, né? Agora, você tá olhando pro seu colega e dizendo assim, ó, viu?

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nossa mensagem do dia. A mensagem dessa quarta-feira. Olha, ninguém é dono da sua felicidade. Por isso, não entregue a sua alegria, a sua paz, a sua vida nas mãos de ninguém. Absolutamente ninguém. Somos livres. Não pertencemos a ninguém e não podemos querer ser donos dos desejos, da vontade ou dos sonhos de quem quer que seja. A razão da sua vida é você mesmo. A sua paz interior é a sua meta de vida. Quando sentir um vazio na alma, quando acreditar que ainda está faltando algo, mesmo tendo tudo, remeta o seu pensamento para os desejos mais íntimos e busque a divindade que existe em si mesmo. Pare de colocar a sua felicidade cada dia mais distante de você. Não coloque o objetivo longe demais das suas mãos. Abrace o que está ao seu alcance hoje. Se andas desesperado, sabe, problemas financeiros, amorosos ou de atribulados a relacionamentos familiares, busque no seu interior a resposta para se acalmar. Você é o reflexo do que pensa diariamente. Deixe de pensar mal de si mesmo e seja o seu melhor amigo sempre. Sorrir significa aprovar, aceitar, felicitar. Então põe um sorriso nesse rosto. Aproveite o mundo à sua volta, que quer lhe oferecer sempre o que há de melhor. Com um sorriso no rosto, as pessoas terão a melhor impressão de você e estará afirmando a si mesmo que está pronto para ser feliz. A você, uma boa quarta-feira. Tô ficando por aqui, tô de volta amanhã, quinta-feira, a partir das 8 horas e 20 minutos. A todos, forte abraço. Tchau.

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1: Boa tarde. Aqui é o pastor Marcos, da Igreja Assembleia de Deus Missão, do bairro Bela Vista. Logo depois do supermercado da Baixinha, nós temos a Igreja Assembleia de Deus Missão. Glória a Deus por mais uma quarta-feira de vitória, de bênção, na presença de Deus. E eu louvo a Deus que você, nossos ouvintes da Rádio Integração FM, que essa rádio abençoada que me dá essa oportunidade toda quarta, quinta e sexta ao meio-dia. Eu louvo a Deus por esta rádio e muitos têm escutado a programação e têm falado essa mensagem, pastor Marcos, está sendo uma bênção. Glória a Deus e louvado seja o nome do Senhor para sempre. Mas aqui está a palavra do Senhor em Salmos 37, versículo 5, diz assim: entrega o teu caminho ao Senhor, confia nele e o mais ele fará. Glória a Deus. É uma mensagem pequena, um versículo pequeno, mas de uma grande bênção para a tua vida. Entrega o teu caminho ao Senhor, confia nele e o mais ele fará. Ou seja, a palavra do Senhor nos fala que Jesus, ele é o caminho, a verdade, a vida. Então, meu irmão, nada vai ao Pai senão por ele. Então, quero compartilhar que quando nós buscamos ao Senhor, olha que a palavra do Senhor fala: confia no Senhor e faz o bem, habita na terra e alimentar-te-á da verdade. Sabe, nós temos que fazer o bem, ter um coração bom, ter uma vida boa na presença de Deus. Amém? Então, que Deus te abençoe, que Deus abençoe também todas as autoridades da cidade tão linda, a cidade de Arroio do Meio. Siga adiante, não volte para trás. E quero também fazer um lindo convite, que nós vamos ter um culto muito abençoado, domingo, às 18 horas, ali na Igreja Assembleia de Deus Missão, do bairro Bela Vista. É muito fácil, logo depois do supermercado da Baixinha. Então, é esse convite, domingo, vamos estar todos adorando, glorificando o nome do Senhor. Muito obrigado, em nome de Jesus.

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1: 12 horas e 7 minutos.

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1: 12:42. 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

0: hora e um minuto.
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0: 21:22.
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E muito boa tarde, ouvintes aqui da Rádio Integração, começando mais uma tarde show por aqui, agora 1h26, hoje dia 15/7, meio do mês, já se foi, agora vamos recarregar as energias para a próxima quinzena desse mês incrível de julho, né? Hoje com o solzinho batendo, né? A temperatura tá um pouquinho acima do previsto, mas tá um dia bom, né? Eu, inclusive, já saí de manhã de regata de casa, mas já botei um casaquinho agora também, né? Pra não ficar gripado. Vamos lá, então. 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E você, ouvinte, já sabe que para participar junto comigo aqui da Rádio Integração é só mandar lá no nosso WhatsApp pelo 99744-2711 ou ligar para cá e conversar comigo no 3716-2188. Bora participar junto da programação da Tarde Show.

0: 1:42.
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E agora 1h46. 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E vamos seguindo com a programação.

0: 10:01.
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Agora 2:08. 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É isso aí, vamos seguindo a programação. Música.

0: 10:20.
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E é isso aí, gente. Vamos seguindo na companhia aqui, ó. Pedidos no WhatsApp da Daiane. Peço a música Amada Que Mora Longe, da banda Céu e Cantos. Abraço, Daiane. É isso aí, então. Vou tocar essa aí pra ti, Daiane.

0: 6:42. 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

Agora 2:44. 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É isso aí, vamos seguindo com a programação. Música.

0: 3:01.
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E agora 3:06, atrasei um pouquinho no horário que recebi visita já aqui. Antes estava o Ginter e agora veio alguém buscar um carregador emprestado. Então eu fui ali emprestar um carregador de telefone aí pro nosso amigo vizinho aqui do lado. 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É isso aí, vamos seguindo na companhia. Deixa eu ver se tem alguma mensagem aqui no nosso WhatsApp. Deixa eu ver aqui. Boa tarde, alguém mandou boa tarde aqui, mas ainda não falou nada. Lembrança boa, trai a véia, por favor. Sim, eu vou tocar ela agora em seguidinha.

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1: 3:22.
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agora 3 horas e 26 minutos. E vamos lá ver as informações. Agora vamos falar sobre a previsão do tempo. Agora já é 3 horas e 20. Vamos dar uma olhadinha na previsão. Deixa eu dar uma atualizadinha aqui no site. A temperatura atual está marcando 22,9 graus e a sensação térmica segue igual. A temperatura mínima prevista para hoje era de 9 graus, que foi a mínima da manhã, e a máxima pode chegar a 25. A probabilidade de chuva ainda segue em 0%. O tempo fica firme, o sol aparece entre algumas nuvens na região. O dia até começou frio e teve condições para a formação de nevoeiro em alguns pontos do vale. As temperaturas se elevam, proporcionando uma sensação agradável à tarde. 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E bora seguir com a programação.

0: 10:41.
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Agora 3:46. Vamos dar uma olhadinha aqui nas informações. 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E a nossa querida aqui, deixa eu ver, nossa querida Júlia pediu a música Vacilou, isso mesmo, deixa eu ver aqui, a Júlia sim, pediu a música, na verdade, do Alex Ronaldo, Louco. Vou ver se consigo tocar ela em seguidinha aqui pra ti, tá bom, Júlia? Só um pouquinho.

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0: 4:02.
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Agora 4:08. Vamos dar uma olhadinha nas informações. 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E vamos ver mais uma informação aqui. 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
1: Ei, BH! 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

0: 4:22.
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Agora 4:26. Vamos dar uma olhadinha na previsão do tempo para amanhã, quinta-feira. Já quintou novamente, dia 16 de julho, a mínima prevista é de 13 graus e a máxima pode chegar a 27 graus. A chance de chuva é de 30% e 3 milímetros. O tempo permanece firme durante boa parte do dia. Entretanto, a aproximação de instabilidades favorece o aumento gradual da nebulosidade ao longo da tarde. Entre a noite e a madrugada de sexta-feira, não se descarta pancadas isoladas de chuva. O amanhecer será ameno, mas o ar quente mantém as temperaturas elevadas para a época, deixando a tarde um pouco mais quente. Então, a partir de amanhã, temos uma temporada de chuva vindo por aí, gente. Então vamos começar a se cuidar, né? Ali tem alguns alertas ali do governo do estado, né? Sobre essas chuvas, mas ainda nada preocupante por enquanto, né? Ali por sábado começa com 22 milímetros, domingo 28. Então daí a gente tem que começar a cuidar. Mas agora quinta-feira, sexta-feira, em torno de 3 a 4 milímetros, não tem muita preocupação. É isso aí, essa é a previsão do tempo para amanhã, então. 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

0: 4:44.
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agora 4:47. 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Aproveite. Já venho aqui me despedir só um pouquinho. Vamos tocar mais um pouquinho de música, não é mesmo?

E agora 4 horas e 56 minutos e assim eu me despeço da companhia. Amanhã já nos vemos na parte da manhã no programa do Dinho e a partir da 1 hora da tarde no meu programa Tarde Show. Nos vemos amanhã então. Aninha hoje não vai fazer o arzinho com vocês. Hoje eu finalizo agora às 4 horas e 56 minutos com vocês. E amanhã Aninha tá de volta. Ela foi dar uma volta, gente. Ela foi viajar um pouquinho, né? E é isso aí. Amanhã ela conversa mais com vocês. Nos vemos amanhã. Um beijão e uma ótimo finzinho de tarde e noite aí pra vocês. Lembrando que amanhã é previsão de chuva. Então já vamos preparando, né?

0: horas e um minuto.
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0: 6 horas, em ponto.
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2: 6:21.

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0: 6:40.
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1: Olá, boa noite.
2: Boa noite para você que nos acompanha em todo o país.
1: Quarta-feira, 15 de julho de 2026.
2: Vamos ao destaque do dia na Voz do Brasil.
1: Vacinação em gestantes.
2: Imunização de grávidas pelo SUS reduziu casos graves de bronquiolite em bebês menores de 6 meses.
1: Os dados são do Ministério da Saúde. Natália Koslick.
3: Até agora, mais de 1.200.000 doses da vacina contra bronquiolite foram aplicadas no país.
2: Você vai ouvir também prova de vida.
1: Quem precisa fazer comprovação no INSS está recebendo aviso do governo federal.
2: Fique atento, a mensagem não solicita dados do cidadão. Márcia Fernandes.
4: Não são enviados links, nem são solicitados dados como CPF ou endereço.
1: E ainda, novas regras de publicidade para bets começam a valer sexta-feira.
2: Está proibida a veiculação de análises sobre eventos esportivos que induz a realização de apostas.
1: Também está vedada a divulgação para crianças e adolescentes. Nazi Brum.
5: Entre as principais regras da portaria publicada no último dia 10, está a divulgação de advertências ao apostador sobre os riscos de apostas online.
2: Hoje, na apresentação da Voz do Brasil, Mariana Jungmann e Luciano Seixas.
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2: A vacinação de gestantes no SUS contra bronquiolite reduziu pela metade os casos graves da doença em bebês.
1: Os dados foram publicados esta semana pelo Ministério da Saúde.
2: Essas e outras vacinas presentes no esquema vacinal das gestantes ajudam a evitar internações e óbitos de mães e de seus bebês.
3: A vacina contra o vírus sincial respiratório, principal causador da bronquiolite, protege o bebê ainda durante a gestação até os primeiros meses de vida. É esse o período em que o risco de complicações respiratórias é maior. A obstetra Michele Egídio explica como funciona o mecanismo de imunização nessa fase da vida.
6: Vai passar anticorpos para a criança, mas não necessariamente ela vai conseguir impedir que a criança não tenha doença, mas vai impedir as formas mais graves, as que exigem internação. Então, a criança já vai ter algum tipo de imunidade ao vírus, então vai ter uma doença um pouco mais leve do que normalmente ela teria se a mãe não tivesse se vacinado.
3: Disponível na rede pública desde dezembro, a vacina contra bronquiolite é indicada a partir da 28ª semana de gestação. Assim que completou o tempo necessário, a técnica de enfermagem Fernanda Larissa da Silva compareceu a uma unidade básica de saúde para garantir sua proteção e de sua bebê.
7: Tanto para mim quanto para criança. Não ter que ficar indo direto ao hospital e a saúde dela está íntegra, a minha também.
3: Até agora, mais de 1.200.000 doses da vacina contra a bronquiolite foram aplicadas no país. De acordo com dados publicados essa semana pelo Ministério da Saúde, a vacinação de gestantes no SUS levou à redução de 52% dos casos graves da doença entre bebês com menos de 6 meses. O calendário vacinal de gestantes contém ainda outros imunizantes, como destacou a diretora substituta do Departamento do Programa Nacional de Imunizações, Ana Catarina de Melo Araújo.
8: Nós temos a vacina DPTA, que é a vacina que protege para coqueluche. Ela deve ser realizada a partir da 20ª semana de gestação. A vacina hepatite B, que é uma vacina que nós fazemos desde a infância, mas existem ainda algumas gestantes que não receberam. Então é importante receber a vacina contra a influenza, que ela é anual, e a vacina também da Covid-19. Então, são doenças que, quando acometem as grávidas, elas têm um comprometimento importante, levando à internação e óbito.
3: Caso a gestante tenha perdido alguma das doses no tempo recomendado ou tenha quaisquer outras dúvidas, basta procurar a unidade de saúde mais próxima de casa com a caderneta em mãos para verificar sua situação junto aos profissionais de saúde. Reportagem Natália Koslick.
1: E neste mês, a saúde bucal também está em pauta.
2: É o Júlio Neon, que alerta para os cuidados diários e prevenção de doenças bucais.
1: O Sistema Único de Saúde oferece atendimento básico e especializado.
9: O Júlio Neon chama a atenção para a importância dos cuidados com a saúde bucal e da prevenção de doenças. Entre as principais recomendações estão escovar os dentes com creme dental fluoretado pelo menos 3 vezes ao dia, usar fio dental diariamente, reduzir o consumo de alimentos com alto teor de açúcar, evitar o uso de produtos derivados do tabaco e moderar o consumo de bebidas alcoólicas. Também é indicado procurar atendimento odontológico sempre que houver sinais, como dor persistente, feridas na boca que não cicatrizam, sangramento nas gengivas ou dificuldade para mastigar. Pessoas que utilizam próteses dentárias devem manter a higienização adequada e realizar acompanhamento periódico. Quem precisar de atendimento odontológico pelo SUS deve procurar a unidade básica de saúde mais próxima de casa. Quando necessário, o paciente será encaminhado para atendimento especializado, conforme a organização da rede de saúde do município. Graziela Mendonça, para a Voz do Brasil.
2: Você já ouviu falar em soroterapia? A técnica consiste na aplicação de vitaminas e outras substâncias diretamente na veia de pessoas saudáveis.
1: E é usada em casos de desidratação ou em casos em que a pessoa não consegue receber nutrientes pela alimentação.
2: Mas tem gente buscando tratamento para aumentar a energia e até rejuvenescimento.
1: Cuidado com essas promessas milagrosas de detox ou imunidade instantânea que aparecem na internet.
2: A Anvisa alerta, nenhuma evidência científica comprova esses benefícios.
10: A Agência Nacional de Vigilância Sanitária, Anvisa, alerta que a soroterapia não substitui tratamentos médicos nem oferece benefícios comprovados para aumentar a imunidade, rejuvenescer, promover desintoxicação ou melhorar o bem-estar de pessoas saudáveis. O procedimento só deve ser realizado em casos com indicação clínica e sob orientação de profissional habilitado. A soroterapia consiste na aplicação de vitaminas, nutrientes e outras substâncias diretamente na veia. Segundo a Anvisa, esse tipo de tratamento é indicado apenas em situações específicas, como pacientes desidratados, internados ou que não conseguem receber nutrientes pela alimentação. A agência também chama a atenção para os riscos do excesso de vitaminas, que pode provocar náuseas, vômitos, dores de cabeça e alterações no funcionamento do fígado e dos rins. A Anvisa esclarece que não existe cosmético injetável. Produtos aplicados por injeção devem ser aprovados como medicamentos ou dispositivos médicos. Claudimário Carvalho, para a Voz do Brasil.
1: Social vai realizar atendimentos em todo o país nesse fim de semana.
2: O serviço será destinado à realização de perícias médicas e avaliações sociais, etapas obrigatórias para concessão de benefícios.
1: Ao todo, são 20.900 vagas em todo o país.
2: Para ser atendido, o cidadão precisa agendar pelo site ou aplicativo Meu INSS ou por ligação para a central 135.
1: Mais informações em gov.br/INSS.
2: Vamos falar agora de um dos serviços do INSS, a prova de vida.
1: Ela é feita de forma automática por meio de informações das bases governamentais.
2: Mas os beneficiários que não foram identificados estão sendo informados por meio de mensagens de WhatsApp enviadas diretamente pelo governo federal, que precisam fazer a comprovação de vida.
1: E um aviso importante: o Instituto não envia mensagens solicitando CPF, telefone, reconhecimento facial ou qualquer outro dado pessoal para a realização da prova de vida.
11: A prova de vida do INSS é um procedimento para confirmar que o beneficiário de aposentadoria, pensão ou outro benefício continua vivo. Com isso, são evitados pagamentos indevidos. Hoje em dia, a prova de vida é feita de forma automática, cruzando a base de dados. Mas se o beneficiário não for identificado nesse cruzamento, ele é avisado que deve fazer a prova de vida por meio de mensagem de WhatsApp. A autenticidade da informação é garantida por um selo azul de conta verificada. O banco que paga o benefício também envia notificação pelo aplicativo ou pelo extrato bancário, mas é preciso ter atenção. A mensagem enviada apenas comunica da necessidade da realização da comprovação de vida. Não são enviados links, nem são solicitados dados como CPF ou endereço. Como ressalta a presidente do Instituto Nacional do Seguro Social e INSS, Ana Cristina Silveira.
12: O INSS não liga, não envia servidores à casa dos beneficiários e nunca solicita dados pessoais, senhas ou qualquer tipo de pagamento para realizar a prova de vida. O Instituto também não pede CPF, endereço, dados bancários, nem envia links para atualização cadastral.
11: Para fazer a prova de vida, basta comparecer à agência bancária onde recebe o benefício levando um documento oficial com foto. Não é preciso ir numa agência do INSS. Em caso de dúvida, procure os canais oficiais no telefone 135 ou pelo site meu.inss.gov.br. Reportagem Márcia Fernandes.
2: Começou hoje o pagamento do sexto lote do abono salarial.
1: Saiba quem tem direito e como consultar o benefício.
13: Cerca de 4,3 milhões de trabalhadores podem receber, a partir desta quarta-feira, 15 de julho, o sexto lote do abono salarial referente ao ano base de 2024. O valor do benefício varia de R$ 136 a R$ 1.621, de acordo com o número de meses trabalhados com a carteira assinada em 2024. Tem direito ao abono quem está inscrito no PIS/PASEP há pelo menos 5 anos, recebeu remuneração média de até R$ 2.766 por mês em 2024, trabalhou com carteira assinada por no mínimo 30 dias no ano base e teve os dados corretamente informados pelo empregador no E-Social. Os trabalhadores podem consultar se têm direito ao benefício, o valor e a forma de pagamento através da carteira de trabalho digital ou no portal gov.br. O valor ficará disponível para saque até 30 de dezembro de 2026. Por decisão judicial, trabalhadores dos municípios mineiros de Juiz de Fora, Ubá e Matias Barbosa também recebem o benefício nesta quarta-feira. Em caso de dúvidas, o atendimento pode ser feito pelo telefone 158 na Superintendências Regionais do Trabalho e Emprego ou pelos canais oficiais do Ministério do Trabalho e Emprego. Thaís de Araújo para a Voz do Brasil.
2: O setor de serviços atingiu 1,9% de janeiro a maio deste ano, frente a igual período do ano passado.
1: É o que mostram dados divulgados hoje pelo IBGE.
9: Esse indicador mostra o ritmo de atividades no dia a dia do país, como serviços de transporte, tecnologia, restaurantes e hotéis. Na comparação com maio do ano passado, o crescimento foi de 0,4%. No acumulado de janeiro a maio, na comparação com o mesmo período do ano passado, o resultado mostra um avanço de 1,9%. Nesse mesmo indicador, acumulado de janeiro a maio, o destaque positivo ficou com o setor de informação e comunicação, que subiu 6,2%. Já o acumulado nos últimos 12 meses ficou em 2,6%. E na comparação direta de maio com o mês anterior, o segmento de tecnologia não teve variações, mas outras atividades conseguiram crescer e ajudaram a assegurar o ritmo do setor, como detalha o gerente da pesquisa mensal de serviços, Rodrigo Lobo.
14: No campo positivo, os profissionais administrativos e complementares lideraram os ganhos, impulsionados pela parte de agenciamento de espaços de publicidade, serviços de engenharia e locação de automóveis. O segundo impacto positivo em termos setoriais ficou com os serviços prestados às famílias, que avançaram 0,2%, impulsionado pela parte de restaurantes.
9: O volume de serviços no Brasil recuou 0,4% em maio, após ter registrado alta de 1,1% em abril. Reportagem Luciana Colares de Holanda.
2: A projeção de crescimento da economia brasileira para este ano se manteve em 2,3%, segundo o novo boletim macrofiscal apresentado hoje pelo Ministério da Fazenda.
1: Dentre os fatores externos que devem contribuir para a projeção estão a retomada dos conflitos entre Estados Unidos e Irã e a instabilidade dos preços do petróleo e a possibilidade de novas pressões sobre a inflação global.
2: A equipe econômica também revisou a expectativa para a inflação deste ano.
1: A estimativa passou de 4,35% para 5,1% em 2026, enquanto a projeção para 2027 foi ajustada de 3,5% para 3,6%.
2: De acordo com o boletim, a principal pressão continua vindo da alta dos alimentos e do setor de serviços.
1: A secretária de Política Econômica, Débora Freire, destaca como a instabilidade no mercado externo impacta a atividade econômica brasileira.
15: Basicamente, continuamos no cenário de desafio global da crise do petróleo,
1: que tem gerado aí impactos generalizados sobre inflação e crescimento. Para o cenário de PIB, estamos mantendo a projeção de crescimento em 2,3%.
2: Estão abertos até amanhã editais da Conab para aquisição de alimentos destinados à população em situação de insegurança alimentar e nutricional.
1: São produtos como açúcar, arroz, café, carne bovina, feijão, fubá, óleo e farinha.
2: Ao todo, serão adquiridas mais de 800 toneladas de alimentos.
1: Esse volume será disposto em cestas, para então ser entregue à população. Como explica Ana Rita da Costa Pinto, superintendente de abastecimento social da Companhia Nacional de Abastecimento.
15: Por meio desses editais, a Conab vai receber propostas de organizações da agricultura familiar que tenham interesse em fornecer esses alimentos. Com o recebimento dessas propostas, será possível montar mais de 37 mil cestas de alimentos nas unidades armazenadoras da Conab em Mato Grosso, Mato Grosso do Sul, Rio Grande do Sul, Santa Catarina e Paraná. E também vamos conseguir adquirir cestas já montadas, mais de 21 mil cestas já montadas.
2: As compras serão executadas pela plataforma Contrata Mais Brasil, com resultado previsto ainda para este mês.
1: A portaria que regulamenta a publicidade das casas de apostas online, as bets, entra em vigor no próximo dia 17.
2: Entre as mudanças está a proibição de utilizar estratégias ou análises sobre eventos esportivos para induzir a realização de apostas.
1: Também está vedada qualquer divulgação direcionada a crianças e adolescentes.
2: A fiscalização será feita pela Secretaria Nacional do Consumidor, do Ministério da Justiça e Segurança Pública.
5: A portaria conjunta dos Ministérios da Fazenda e Justiça e Segurança Pública é voltada para os agentes operadores de apostas de cota fixa, ou seja, as casas de aposta online, as chamadas bets. A norma estabelece que a publicidade das bets, autorizadas a funcionar no país, deve seguir os princípios do jogo responsável. Ficam proibidas a divulgação de prognósticos e a exibição de apostas premiadas que sugiram a obtenção de lucro fácil, bem como uma apresentação da aposta como suposta fonte de renda, como esclarece o secretário nacional de direitos digitais, Vitor Oliveira Fernandes.
16: A partir de agora fica claro que são proibidas veiculações publicitárias que induzam os consumidores a apostarem, que emitam palpites técnicos como se o ato de aposta fosse uma ciência ou se houvesse algum tipo de estratégia por trás do ato de apostar. Além disso, também fica vedado qualquer tipo de publicidade direcionada ao público de crianças e adolescentes que não podem ter acesso a esses produtos, já que apostas de cota fixas no Brasil são proibidas, terminantemente proibidas para menores de idade.
5: Antes da publicação de qualquer anúncio, as plataformas de internet deverão verificar se a empresa de aposta é autorizada a funcionar no país. O secretário nacional do consumidor, Ricardo Morichita, afirma que a portaria traz segurança jurídica a todos.
17: É importante porque torna claro aquilo que é ilegal, como a gente pode combatê-la e também a publicidade abusiva e a prática abusiva. É uma forma tanto da gente comunicar melhor, mas ao mesmo tempo trazer mais segurança jurídica.
5: Entre as principais regras da portaria publicada no último dia 10 está a divulgação de advertências ao apostador sobre os riscos de apostas online. As penalidades para as bets que descumprirem as regras incluem multa de até 20% do faturamento da operadora, suspensão das atividades por 180 dias e, em casos de reincidência, a cassação definitiva da licença para operar no Brasil. Reportagem Nazi Brum.
1: Restauração ecológica e produtiva da bacia do Rio Doce em Minas Gerais.
2: Estão abertas até 31 de agosto as inscrições para a seleção de projetos de recuperação ambiental na região, após os danos causados pelo rompimento da barragem do Fundão.
1: Os investimentos são do Banco Nacional de Desenvolvimento Econômico e Social, o BNDES, em parceria com o Ministério do Meio Ambiente e Mudança do Clima.
18: O edital Restaura Rio Doce está recebendo propostas até o fim de agosto. Conduzido pelo BNDES, o Banco Nacional de Desenvolvimento Econômico e Social, em parceria com o Ministério do Meio Ambiente e Mudança do Clima, o edital vai selecionar instituições para executar e coordenar projetos de restauração ecológica e produtiva em 12.500 hectares na região da Bacia do Rio Doce. O objetivo é reparar e compensar danos causados pelo rompimento da barragem de Fundão, ocorrido em 2015, em Mariana, Minas Gerais. Serão destinados ao edital 618 milhões e 750 mil reais do Fundo Rio Doce. O gerente institucional do Fundo Rio Doce no BNDES, Guilherme Tinoco, detalha as ações que deverão ser desenvolvidas pelas instituições selecionadas de acordo com o edital.
19: Ele prevê a implementação de ações integradas de restauração ecológica e produtiva, associadas à recuperação de áreas degradadas, à conservação do solo e da água e ao fortalecimento da cadeia produtiva da restauração na bacia do Rio Doce. A restauração ecológica deverá ser realizada através da recomposição da vegetação nativa. Já a restauração produtiva deve se dar por meio de sistemas sustentáveis que conciliem geração de renda e conservação ambiental.
18: As propostas para o edital Restaura Rio Doce devem ser apresentadas até o dia 31 de agosto. Mais informações estão disponíveis no site bnds.gov.br/Restaura Rio Doce. Reportagem André de Barros Lima.
2: Jovens de 16 a 29 anos têm até o dia 20 de julho para se inscrever na plataforma Juventude Solidária.
1: A iniciativa oferece vagas de voluntariado em projetos sociais de diversas áreas e, em alguns casos, prevê apoio financeiro aos participantes.
20: Jovens com idades entre 16 e 29 anos interessados em atuar como voluntários em projetos sociais, fiquem atentos. As inscrições para a plataforma Juventude Solidária estão abertas até o dia 20 de julho. A iniciativa incentiva o trabalho voluntário em projetos que beneficiam comunidades de todo o país, especialmente em regiões mais vulneráveis. As vagas são em áreas como educação, cultura, esporte, saúde, assistência social, segurança alimentar e meio ambiente. Dependendo da vaga e do perfil do participante, pode haver apoio financeiro conforme as regras do edital. Quem fala sobre a ação é a secretária nacional de juventude, Vitória Genuíno.
21: A gente selecionou 1000 projetos por todo o país e você pode ter a oportunidade de se engajar numa ação social que está acontecendo no território. E os temas são diversos: saúde, comunicação, tecnologia, cultura, direito à cidade. A oportunidade de você se engajar numa ação e, se tiver ideia jovem, pode receber uma ajuda de custo de R$300 durante 6 meses, que é o período do edital. E também todo mundo recebe um certificado de participação que vai te ajudar aí no seu currículo, na sua vida profissional.
20: Para participar, basta acessar o portal Brasil Participativo, entrar na página da plataforma Juventude Solidária e preencher o formulário de inscrição. Jovens de 16 e 17 anos precisam de autorização do responsável legal. Reportagem Luciana Vasconcelos.
2: Atenção, estudantes que participaram do processo seletivo do programa Universidade para Todos, o ProUni.
1: Já está disponível a lista de pré-selecionados na primeira chamada para o segundo semestre de 2026.
2: Os estudantes aprovados devem apresentar documentação diretamente na faculdade escolhida.
1: Nesta chamada, o ProUni ofertou mais de 471 mil bolsas de estudos, cerca de 220 mil bolsas integrais e mais de 251 mil parciais.
2: O resultado pode ser consultado no portal de acesso único ao ensino superior.
1: O prazo para comprovar as informações da inscrição começa hoje e vai até o dia 24 desse mês.
2: E essas foram as notícias do Governo Federal.
1: Uma realização da Secretaria de Comunicação Social da Presidência da República.
2: Com produção da empresa Brasil de Comunicação.
1: E que agora com o minuto do TCU. Em seguida, as notícias do Poder Judiciário e do Congresso Nacional. Boa noite.
2: Boa noite para você e até amanhã.
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7: Presidente do STF recebe ministro da Fazenda para tratar de regulamentação das PETs.
8: STJ afasta uso capião familiar sobre parte de imóvel com área total superior a 250 metros quadrados.
7: TSS reúne com empresas de pesquisas eleitorais para discutir aprimoramentos para 2026.
8: Boa noite, eu sou o Arthur Filho.
7: E eu sou Walter Lima.
8: Nesta quarta-feira, o presidente do Supremo Tribunal Federal, ministro Edson Fachin, recebeu na sede da corte o ministro da Fazenda.
7: A reunião foi uma articulação institucional para combater a lavagem de dinheiro e o avanço de facções criminosas no mercado de apostas eletrônicas clandestinas. Pablo Lemos.
24: No encontro, o ministro da Fazenda, Dário Durigan, apresentou as ações do governo para a regulamentação do setor. O presidente do Supremo Tribunal Federal, ministro Edson Fachin, reforçou a preocupação do judiciário com o mercado de apostas eletrônicas clandestinas e ressaltou algumas decisões do STF sobre o tema.
25: Decisões importantes já foram proferidas na ambiência cautelar, inclusive de proteção de benefícios sociais e proteção de pessoas vulneráveis, especialmente no tocante a mecanismos de publicidade para proteger crianças e adolescentes, bem assim os consumidores e, obviamente, os apostadores.
24: O encontro entre o presidente da Suprema Corte e o ministro da Fazenda antecede o julgamento no segundo semestre de ações que questionam especificamente a validade da lei das BETs.
8: Para o Superior Tribunal de Justiça, o uso capião familiar não pode ser reconhecida quando o imóvel urbano possui área total superior a 250 metros quadrados, mesmo que o pedido seja apenas sobre parte do bem.
7: A uso capião é a aquisição da propriedade de um bem móvel ou imóvel em razão do uso por determinado.

0: O presidente do Tribunal Superior Eleitoral, ministro Cássio Nunes Marques, se reuniu com representantes de 16 empresas de pesquisas eleitorais.
1: O encontro teve como objetivo debater regras para registros e pesquisas nas eleições. Lidiane Reis.
2: O ministro Cássio Nunes ressaltou que a reunião buscou ampliar a transparência, a segurança jurídica e a confiança pública nesse importante instrumento da democracia.
3: Pretende-se, na realidade, o fortalecimento de um ambiente permanente de cooperação, no qual seja possível compartilhar experiências, esclarecer aspectos técnicos e identificar oportunidades de aperfeiçoamento que contribuam para a ampliação da confiança pública, assegurando, ao mesmo tempo, maior segurança jurídica às entidades e às empresas de pesquisa.
2: Agora, as empresas poderão enviar propostas de melhorias referentes às pesquisas eleitorais ao Tribunal Superior Eleitoral até a próxima sexta-feira, dia 17 de julho.
0: Tribunal Superior do Trabalho mantém indenização à trabalhadora que teve dados de ação divulgados na intranet da empresa.
1: A exposição foi considerada discriminatória. Marla Lacerda.
4: O trabalhador teve o nome, o número do processo e o valor da ação trabalhista divulgados na rede interna da empresa onde ele ainda trabalhava. Para a terceira turma do TST, a divulgação extrapolou a finalidade administrativa, violou a privacidade do empregado e o expôs a constrangimentos e retaliações no ambiente de trabalho. Diante disso, o colegiado manteve a condenação ao pagamento de R$5.000 por danos morais.
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0: A você uma boa noite.
1: E até amanhã.
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7: Eu sou Paula Groba.
8: Eu sou Humberto Pinheiro.
7: E estes são os destaques de hoje do Jornal do Senado, que começa agora.
8: Senado endurece penas para crimes contra profissionais da saúde e da educação.
7: Aprovado o uso de emendas para atendimento pré-hospitalar dos bombeiros.
8: Avança projeto que aumenta a pena para o chamado estelionato amoroso.
7: Boa noite.
8: Boa noite.
7: Quem agredir ou ameaçar professores e profissionais da saúde no exercício da função poderá receber penas mais severas.
8: O Senado aprovou um projeto que endurece a legislação para crimes como lesão corporal, desacato, ameaça e homicídio. Repórter Pedro Pincer.
9: O plenário aprovou o projeto da Câmara dos Deputados que aumenta as penas do crime de homicídio praticados contra profissionais da saúde e da educação no exercício de suas funções. O texto também classifica como hediondo o homicídio e a lesão corporal de natureza grave ou seguida de morte praticados contra profissionais da saúde. O projeto ainda amplia as penas para crimes como lesão corporal, ameaça, incitação ao crime, desacato e outros delitos quando praticados contra profissionais dessas áreas. O relator, senador Dr. Irã do Progressistas de Roraima, defendeu o aumento das penas como forma de proteção à integridade dos trabalhadores.
10: Eles terminam recebendo toda essa carga, às vezes de incompreensão, às vezes de agonia das pessoas quando procuram atendimento no Sistema Único de Saúde, e muitas vezes, por sobrecarga de trabalho, essas pessoas são submetidas a esse tipo de constrangimento.
9: Como foi alterado no Senado, o texto voltará à Câmara dos Deputados para a nova análise.
7: Avançou no Senado o projeto que endurece a punição para adultos que utilizam crianças e adolescentes na prática de crimes.
8: A proposta inclui no Código Penal uma nova circunstância agravante para aumentar a pena de quem explora menores na ação criminosa. Repórter Bruno Lourenço.
11: O projeto altera o artigo 62 do Código Penal para estabelecer que a pena de um crime será agravada sempre que o agente cometer a infração com a participação de um menor de 18 anos.

0: medida, explicou o relator, senador Wilder Moraes, do PL de Goiás, visa combater uma prática recorrente de organizações criminosas e delinquentes adultos que aproveitam a inimputabilidade penal e recrutam adolescentes para execução de roubos ou transporte de drogas e armas.
1: Ao estabelecer uma penalidade mais severa para aqueles que se valem de menores em suas ações criminosas, o Estado envia uma mensagem clara: explorar a vulnerabilidade jurídica e social de adolescente não serão tolerados. Esses agravantes funcionariam não apenas como punição, mas também como medida preventiva, desincentivar adultos e envolverem jovens em atividades ilícitas.
0: A proposta seguiu para a Comissão de Constituição e Justiça.
2: Senadores da Comissão de Direitos Humanos aprovaram também o aumento da pena para quem comete estelionato contra mulheres em relacionamento afetivo.
3: A proposta ainda inclui golpes amorosos pela internet. Repórter Patrícia Oliveira.
4: A pena do crime de estelionato, que é de 1 a 5 anos de reclusão e multa, poderá ser aumentada de 1/3 até o dobro, quando o golpe for praticado contra mulher, em contexto de violência doméstica e familiar ou de relação íntima de afeto. A proposta da senadora Damaris Alves, do Republicanos do Distrito Federal, aprovada na Comissão de Direitos Humanos, busca combater o chamado estelionato amoroso, quando o golpista conquista a confiança da vítima ou simula um relacionamento para conseguir dinheiro, bens ou outras vantagens financeiras. A regra também vale para relacionamentos mantidos exclusivamente pela internet, em redes sociais, aplicativos ou outros meios digitais. O projeto recebeu parecer favorável do relator, senador Hermes Klan, do PL de Santa Catarina.
5: O estelionato sentimental é uma violência que vai muito além do prejuízo financeiro. Ele destrói a confiança, a dignidade e a segurança emocional das vítimas, especialmente das mulheres.
4: O relator também substituiu a expressão relação amorosa por relação íntima de afeto, termo já adotado pela Lei Maria da Penha. A proposta segue para a Comissão de Constituição e Justiça.
2: E aplicativos de relacionamento podem passar a ser obrigados a informar sobre doenças sexualmente transmissíveis.
3: É o que determina um projeto aprovado hoje pela Comissão de Ciência e Tecnologia. A reportagem é de Márcio Maturana.
6: Informações sobre doenças sexualmente transmissíveis deverão ser claras, objetivas e didáticas em todos os aplicativos e plataformas de relacionamento, segundo o projeto aprovado pela Comissão de Ciência e Tecnologia, que segue para a votação final na Comissão de Assuntos Sociais. Será uma conscientização sobre sintomas, riscos à saúde, formas de transmissão, medidas de prevenção e possibilidades de tratamento, como informou o senador Esperidião Amin, do PP de Santa Catarina.
7: A plataforma digital, a internet, passou a ser um instrumento de intermediação, de troca de mensagens afetivas, e daí há um passo seguinte de um relacionamento mais íntimo. Portanto, essa medida preventiva vem socorrer a sociedade num momento em que este meio de intermediação passa a ser mais popular.
6: Amin leu o relatório do senador Everton, do PDT do Maranhão, que incluiu 4 emendas ao projeto apresentado pelo senador Fabiano Contarato, do PT do Espírito Santo. Uma das emendas busca evitar um excesso de notificações que possam reduzir a efetividade da medida. Outra impede que os avisos possam ser bloqueados nas configurações das plataformas. A terceira emenda substitui a expressão sites e aplicativos de relacionamento pela denominação aplicações de internet destinadas à intermediação de relacionamentos ou de encontros. E a quarta emenda obriga as plataformas a divulgarem relatórios periódicos sobre alcance, engajamento e efetividade dos avisos, sempre preservando os dados pessoais dos usuários.
2: O Senado aprovou um projeto que prorroga a autorização para que recursos do FGTS sejam aplicados em linhas de crédito específicas.
3: A medida poderá ser aplicada a entidades hospitalares, filantrópicas e a instituições sem fins lucrativos atuantes no âmbito do SUS. Repórter Douglas Castilho.
8: Implementada em 2019, essa política viabilizou até o ano de 2022 um total de 3 bilhões de reais a cerca de 140 hospitais filantrópicos. Os recursos são usados para que essas instituições substituam suas dívidas mais caras e imediatas por crédito a ser pago no longo prazo com juros menores. Médico, relator da proposta, senador Nelsinho Trade, do PSD de Mato Grosso do Sul, defendeu a medida relembrando sua atuação na Santa Casa de seu estado.
9: Lá no meu estado, a Santa Casa é a quarta maior do Brasil. Eu trabalhei 17 anos lá e eu posso ver dia após dia a dificuldade daquele hospital e manter o bom atendimento.
8: O projeto também alcança as instituições sem fins lucrativos que atuem no atendimento de pessoas com deficiência. Pelo texto que segue para a sanção presidencial, fica suspensa a cobrança de eventual tributo de instituição filantrópica suspeita de não cumprir os requisitos de imunidade até decisão final de processo administrativo instaurado para esse fim, independentemente da data de ocorrência do fato gerador.
2: E o atendimento pré-hospitalar feito pelos corpos de bombeiros militares poderá receber mais recursos. O Senado aprovou um projeto que autoriza o uso de emendas parlamentares para financiar esse tipo de serviço nas ações públicas de saúde.
3: Com a mudança, estados e municípios poderão destinar verbas para a compra de ambulâncias, equipamentos, materiais e para a estruturação do atendimento prestado pelos bombeiros em situações de urgência e emergência. A legislação exige que pelo menos metade das emendas individuais sejam para a saúde. Pelo texto, apenas despesas que cumprirem requisitos a serem definidos pelo Ministério da Saúde poderão receber recursos de emendas. A indicação de emendas direcionadas ao Corpo de Bombeiros será facultada ao parlamentar. O texto base aprovado teve 65 votos a favor e 2 contrários. Com a edição de Paulo Groba e trabalhos técnicos de Eliseu Caires, o Jornal do Senado fica por aqui. Acompanhe agora as notícias da Câmara dos Deputados. Boa noite.
2: Boa noite e até amanhã.
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11: Câmara limita a possibilidade de recurso do Superior Tribunal de Justiça.
12: Audiência pública reafirma a defesa do limite de 20 anos para patentes.
11: Deputados divergem sobre votação do projeto que combate a misoginia.
12: Boa noite. Sargento Gonçalves, do PL do Rio Grande do Norte, critica o projeto sobre misoginia. O congressista acredita que o texto pode abrir margem para criminalizar manifestações públicas de fé e interpretações de textos religiosos.
11: Sargento Gonçalves argumenta que o país deveria concentrar esforços no combate ao crime organizado e aos crimes contra as mulheres. Para ele, o projeto não contribui para a proteção feminina e pode restringir o direito de cidadãos expressarem suas convicções religiosas.
12: Nicolas Ferreira, do PL de Minas Gerais, diverge do projeto que tipifica crimes relacionados à misoginia. O deputado acredita que a proposta pode restringir a liberdade de expressão ao criminalizar críticas e manifestações de opinião.
11: Nicolas Ferreira também associa o projeto a uma tentativa de censura. Na avaliação do deputado, o Congresso deveria priorizar medidas de combate a crimes como estupro, pedofilia e violência praticada por organizações criminosas.
12: Júlia Zanatta, do PL de Santa Catarina, declara que vai votar contra o projeto que tipifica o crime de misoginia. Segundo a deputada, a proposta pode restringir a liberdade de expressão e ser utilizada para limitar críticas a agentes públicos.
11: Júlia Zanatta também reprova o governo federal por, segundo ela, substituir o termo mulher em documentos oficiais por pessoa que gesta. Para ela, a prioridade das políticas públicas voltadas às mulheres deve ser o combate à violência e o fortalecimento da segurança pública.
12: Jandira Fegali, do PCdoB do Rio de Janeiro, avalia que que a tipificação do crime de misoginia busca combater o discurso de ódio e a incitação à violência contra as mulheres. Segundo a deputada, a medida contribui para o enfrentamento do feminicídio.
11: Na opinião de Jandira Fegali, o projeto contra a misoginia não fere as liberdades de expressão, de fé ou de culto asseguradas pela Constituição. Para ela, incitar a violência contra as mulheres é um crime grave que precisa ser combatido em todos os ambientes, inclusive nas redes sociais.
12: Alencar Santana, do PT de São Paulo, repudia a fala de colegas da oposição que, segundo ele, desmerecem a pauta de proteção feminina. O deputado alerta que o Brasil vem observando índices elevados de feminicídio.
11: De acordo com Alencar Santana, discursos de parlamentares que menosprezam as mulheres legitimam novas formas de agressão. Para o parlamentar, agressores e feminicidas devem ser punidos com rigor.
12: Benedita da Silva, do PT do Rio de Janeiro, refuta argumentos religiosos usados contra a proposta que criminaliza a misoginia. Segundo a deputada, o projeto é uma resposta ao aumento da violência contra as mulheres.
11: Benedita da Silva lamenta a falta de um diálogo produtivo com a oposição sobre a pauta feminina. Para parlamentar, criminalizar a misoginia é uma medida essencial para poupar vidas e defender a dignidade das famílias brasileiras. 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
10: Justiça.
12: A Câmara dos Deputados aprovou um filtro para recursos possíveis ao Superior Tribunal de Justiça. A repórter Daniele Lessa explica como deve funcionar.
13: A Câmara dos Deputados aprovou o projeto que regulamenta uma nova regra para análise de recursos especiais enviados ao Superior Tribunal de Justiça, o STJ. O projeto foi apresentado pelo senador Davi Alcolumbre, do União do Amapá, e altera o Código de Processo Civil. O recurso especial é usado quando uma das partes um processo pede ao STJ que examine se uma decisão judicial aplicou corretamente uma lei federal. Pelo texto aprovado, quem apresentar esse tipo de recurso terá que demonstrar que a questão discutida é relevante do ponto de vista econômico, político, social ou jurídico e que o caso ultrapassa o interesse apenas das partes envolvidas no processo. Na prática, o objetivo é permitir que o STJ concentre seus julgamentos em temas mais importantes para a interpretação das leis federais e não apenas em casos individuais sem maior impacto. Relator da proposta em plenário, o deputado Ranieri Paulino, do Republicanos da Paraíba, defendeu que o novo filtro ajuda a racionalizar a análise de recursos e melhora a eficiência da justiça.
14: Justiça tardia não é justiça. Só esse ano, o STJ recebeu mais de 260 mil processos. Será que isso facilita a avaliação e as decisões do STJ ou cria ainda mais dilatação de prazo para as partes que querem uma solução jurídica?
13: Segundo o relator, o acesso à justiça não ficará comprometido, pois para que o STJ deixe de analisar um recurso por falta de relevância, será necessária a manifestação de 2/3 dos integrantes do órgão responsável pelo julgamento. Quando a relevância for reconhecida, o relator poderá suspender em todo o país o andamento de processos individuais ou coletivos que tratem da mesma questão. Essa suspensão poderá durar 6 meses, com prorrogação por mais 6 meses, se houver necessidade de audiência pública ou participação de terceiros no processo. Deputados ligados ao PT, PCdoB e PSOL votaram contra o projeto, argumentando que a mudança prejudica os mais pobres, sendo benéfica apenas para para quem tem recursos para contratar grandes escritórios de advocacia, como disse o deputado Chico Alencar, do PSOL do Rio de Janeiro.
15: Quem não tem recursos para contratar grandes bancas vai ficar prejudicado. Isso aqui não é justiça para os pobres. Os direitos sociais, previdenciários, consumistas dos pequenos, políticas públicas em geral, podem ter dificuldade nesses recursos.
13: O deputado Pedro Uczai, do PT de Santa Catarina, defendeu que o texto fosse alterado para permitir que continuem sendo aceitos recursos que tratem de direitos fundamentais ou coletivos, ações de execução penal e ações que envolvam grupos com mais de 1000 pessoas, mas o plenário rejeitou essa sugestão. O projeto que regulamenta o critério de relevância para recursos especiais ao STJ será enviado para a sanção presidencial e pode virar lei. Da Rádio Câmara de Brasília, Daniele Lessa.
10: Eleições.
11: O Tony de Paula, do PSD do Rio de Janeiro, critica a condução política de Flávio Bolsonaro. O deputado acredita que o senador assumiu o risco de expor o ex-presidente Jair Bolsonaro a novas restrições judiciais ao divulgar uma carta escrita por seu pai.
12: O parlamentar avalia também que a atitude consolidou Flávio Bolsonaro como porta-voz do pai, evidenciando uma disputa pela liderança do campo conservador. O Tony de Paula defende que a direita busque uma alternativa política para as próximas eleições.
10: Saúde.
11: Participantes de audiência na Câmara dos Deputados defenderam a manutenção do limite de 20 anos para patentes para garantir acesso à saúde. A repórter Noelle Nobre acompanhou o debate.
16: A Comissão de Defesa do Consumidor da Câmara dos Deputados realizou uma audiência pública para discutir a manutenção do prazo de 20 anos para a vigência de patentes no Brasil. O debate reuniu representantes do governo e da indústria nacional que defenderam que o limite atual, contado a partir da data do pedido, é necessário para a sustentabilidade do SUS, o Sistema Único de Saúde, e para a competitividade de medicamentos genéricos e biosimilares. O presidente da Comissão de Defesa do Consumidor, deputado Clodoaldo Magalhães, do PV de Pernambuco, lembrou que existem projetos de lei no Congresso que buscam restabelecer mecanismos de extensão de prazos que haviam sido extintos pelo Supremo Tribunal Federal em 2021. O parlamentar reforçou que a inovação deve estar associada ao acesso à saúde pela população.
17: Toda essa inovação para que vai servir se não a vida humana? Então, os custos dos sistemas de saúde não vão enfrentar esses custos de patentes a este tamanho.
16: Clodoaldo Magalhães disse agora aguardar a sanção do projeto de lei que garante a autonomia do Brasil na produção de medicamentos, vacinas, equipamentos e insumos médicos. A proposta, já aprovada pela Câmara e pelo Senado, cria a Estratégia Nacional de Saúde. Da Rádio Câmara de Brasília, Noelle Nobre.
10: Ciência e tecnologia.
12: Inácio Arruda, do PCdoB do Ceará, defende o fortalecimento da ciência e das instituições de pesquisa. O deputado destaca ainda a contribuição dos pesquisadores brasileiros para áreas como saúde, energia, agricultura e tecnologia.
11: Além disso, Inácio Arruda convida pesquisadores, estudantes e cidadãos a participarem da reunião anual de número 78 da Sociedade Brasileira para o Progresso da Ciência. Ele informa que o evento da SBPC vai acontecer em Niterói e deve reunir instituições de pesquisa de todo o país.
10: Transportes.
12: Comissão aprova autorização para pessoa com deficiência visual usar óculos biópticos para obter carteira de motorista. A repórter Paula Bittar nos conta como funcionam esses aparelhos.
11: A Comissão de Constituição e Justiça da Câmara aprovou uma proposta que autoriza pessoas com deficiência visual a utilizarem tecnologias assistivas, como óculos biópticos com lentes telescópicas, no processo de obtenção da Carteira Nacional de Habilitação, a CNH. Os sistemas biópticos combinam os óculos normais com um pequeno sistema telescópico. Enquanto a lente dos óculos fornece à pessoa a visão geral do ambiente, o telescópio a auxilia na rápida localização de detalhes. O dispositivo pode ser fabricado para um ou para ambos os olhos. O texto estabelece que o Conselho Nacional de Trânsito, CONTRAN, deverá regulamentar o uso desses equipamentos no processo de habilitação de candidatos. O relator na CCJ, deputado Alfredo Gaspar, do PL de Alagoas, Alagoas, ressaltou que o projeto se harmoniza com o sistema constitucional de proteção e promoção dos direitos das pessoas com deficiência. Ele também disse que a proposta está de acordo com a Convenção Internacional sobre os Direitos das Pessoas com Deficiência e seu protocolo facultativo, que integram o ordenamento brasileiro com hierarquia equivalente à de emenda constitucional.
18: Isso é uma harmonização de convenção com a Constituição e o Estatuto da Pessoa com Deficiência, dando garantias e direitos para que elas possam acessar meios de transporte e terem direito a conduzir esses meios de transporte mediante o uso desse óculos bioóptico, que nada mais é do que uma lente especial que tem uma profundidade maior. É tipo um binóculo olhando para determinado aspecto do óculos para que possa ter uma acuidade maior visual.
11: O projeto que autoriza pessoas com deficiência visual a utilizarem tecnologias como óculos bióticos com lentes telescópicas no processo de obtenção da carteira de motorista já pode seguir para análise do Senado, a menos que haja recurso para votação antes pelo plenário da Câmara. Da Rádio Câmara de Brasília, Paula Bittar.
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10: Trabalho.
11: O governo defende projeto que prorroga a vigência de acordos e convenções coletivas de trabalho até nova negociação. Entenda na reportagem de Silvia Munhato.
20: Em audiência na Comissão de Trabalho da Câmara dos Deputados, o governo defendeu o projeto que prorroga a vigência de acordos e convenções coletivas de trabalho até que haja nova negociação. É a chamada ultratividade. Esses acordos e convenções têm hoje vigência máxima de 2 anos. Antes da reforma trabalhista de 2017, a validade permanecia após o fim do prazo estabelecido, até que um novo acordo fosse firmado. Diante das manifestações dos sindicalistas presentes, a deputada Érica Cocai, do PT do Distrito Federal, autora da proposta, disse que vai solicitar ao presidente da comissão, deputado Marcos Tavares, do PDT do Rio de Janeiro, a definição imediata de um relator para o projeto.
21: Quando você tem conquistas, muitas vezes, ano após ano, conquistas de décadas, que estão incorporadas já no cotidiano do trabalhador e da trabalhadora, e essas conquistas passam a não vigir mais quando chega o processo de database, você estabelece um processo de pressão imensa.
20: Em 2022, o Supremo Tribunal Federal considerou inconstitucionais as decisões da Justiça Trabalhista a favor da ultratividade. O projeto que permite a validade de acordos e convenções coletivas após o seu prazo de vigência até que uma nova negociação seja feita, precisa ser aprovado na Comissão de Trabalho e na Comissão de Constituição e Justiça para ser enviado para o Senado. Da Rádio Câmara de Brasília, Silvia Minhato.
10: Meio Ambiente.
12: Deputados aprovaram urgência para um projeto que reduz a área de proteção do Pantanal de Mato Grosso. O repórter Antônio Vital explica a questão.
22: A Câmara dos Deputados aprovou o regime de urgência para projeto que susta a ampliação da estação ecológica de Taiamã, em Mato Grosso, localizada nos municípios de Cáceres e Poconé, no Pantanal. Decreto do governo publicado em março ampliou a área da reserva de 11 mil para 68 mil hectares, com base na importância ambiental da área e com o argumento de que não há conflitos de terra na região. região, que tem quase 70% de vegetação natural preservada. De acordo com o Instituto Chico Mendes de Conservação e Biodiversidade, o ICMBio, a estação ecológica possui um berçário de peixes vital para o Pantanal, é um corredor ecológico para espécies ameaçadas e está localizada em área alagável, sem atividade econômica consolidada. O projeto que susta o decreto de ampliação da área foi apresentado pela deputada Coronel Fernanda, do PL de Mato Grosso. Ela alegou que o aumento da área protegida ocorreu sem que os produtores rurais e a população local fossem ouvidos.
0: Essa reserva, ela já existia, ela é cuidada, ela é preservada pela população de Cáceres. E o governo federal, fazendo a sua mídia social, como sempre, dentro da sua ideologia, aumentou essa reserva, um tamanho inadmissível, sem trazer nada para ofertar à população, sem dar condições para aquela população continue preservando, sem dar condições para aqueles produtores que estão lá continuem fazendo o que eles sabem fazer bem, trazendo recurso e riqueza para o estado de Mato Grosso e para o Brasil.
22: Estações ecológicas têm uso restrito, não podem ser exploradas economicamente e são destinadas apenas a pesquisas e conservação. Nessas áreas estão proibidas atividades agropecuárias ou de turismo comercial. O regime de urgência permite que a proposta seja analisada diretamente no plenário da Câmara, sem passar pela análise das comissões permanentes da Casa. O deputado Tadeu Venere, do PT do Paraná, criticou o regime de urgência e justificou a necessidade de proteção do Pantanal, um dos biomas mais ameaçados do país.
1: O Pantanal é uma das áreas, se não a maior, uma das áreas maiores áreas úmidas do mundo. Nós estamos vivendo uma crise climática sem precedentes. Eu acredito que todos, mesmo aqueles que acham que a Terra é plana, sabem que a crise climática é algo que está acontecendo de fato. E nós ampliarmos áreas como essa, e houve o debate, e depois disso votarmos aqui um projeto que dispensa, inclusive, que nós possamos ouvir as comissões dessa casa, nos parece extremamente perigoso, precipitado e inócuo, até porque nós sabemos que haverá depois contestações.
22: Ainda não há data para votação no plenário da Câmara do projeto que susta a ampliação da estação ecológica de Itaiamã, no Pantanal de Mato Grosso. Da Rádio Câmara, de Brasília, Antônio Vital.
10: Desenvolvimento Regional.
11: Paulo Guedes, do PT de Minas Gerais, é favorável à criação da região integrada de desenvolvimento do litoral norte de Pernambuco e Paraíba. A ideia, segundo o deputado, é que União, estados e municípios se articulem para promover ações de desenvolvimento no local.
12: Paulo Guedes afirma que a criação da rede amplia também investimentos em infraestrutura e geração de empregos. Ele ressalta, por fim, que a integração favorece o planejamento compartilhado e a redução das desigualdades econômicas e sociais na região.
11: Termina agora o Jornal Câmara dos Deputados, produzido pela Rádio Câmara, com trabalhos técnicos de Wellington Teles, apresentação de Márcio Aquilissardi e Tércia Guimarães. Boa noite para você.
12: Uma boa noite, a Voz do Brasil volta amanhã.
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1: 8:00 em ponto.
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1: 8:32.
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1: 9:03.
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